tempo pida, ué, tempo família, ué. É glória de Deus, irmão, no caso, ué, tempo pida. E Deus te vai para um nível novo, tempo pida. Está um tempo novo, algo bom está bem exposto de Cuba, ué. Bom milagre, está bem caminda. Espera de Deus, ué, está um tempo novo.